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Pois é, não importa. Só o Alto Astral, né? Eu acho que em termos de música hoje foi pra cima. Continuar aí, né? Que tá caminhando pro inverno, que espero que ele vai demorar muito tempo ainda, né? Teoricamente. E no Brasil vai chegando, vai esquentando, vai esquentando, eleição e tudo mais, e o Brasil vai ter o que merece. Also wir haben noch knapp 8 Minuten und dann kommt der Dienstag live ab 8 Uhr abends. 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